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1: 21 horas e 3 minutos.
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1: 21 horas e 4 minutos.

muito bem, vamos com mais música, vamos lá. Tô procurando o trio Parada Dura e não tem jeito de eu encontrar. Mas vamos lá com Henrique e Gabriel, Viola e Amigos. Vamos ver se eu trago para vocês a Mala Amarela aqui, com Zé Henrique e Gabriel. Vamos ver se eu encontro aqui a Mala Amarela. É, às vezes o que tu procura tu não encontra, e eu passa batido às vezes. Vamos ver aqui.

Vamos trazer uma do Tonico e Tinoco aqui para vocês, que eu gosto muito de ouvir aquela música, o Bailão Gaúcho. É, eles homenageiam os gaúchos. Vamos ver então. Vou encontrar aqui o Bailão Gaúcho com Tonico e Tinoco. Vamos lá. Ainda ele diz, os gaúchos tomando mé. É, o sistema do gaúcho não é tomar um trago, é tomar um mé. Vamos lá, vamos encontrar. Vamos encontrar aqui a música com Tonico e Tinoco, Bailão Gaúcho. É, às vezes a gente abre ali a pastinha e logo encontra, e às vezes tu demora para encontrar. Vamos ver mais uma vez aqui. Vamos ver aqui. É, não, ainda não encontrei ainda, mas vamos encontrar.

0: Ah, tá aqui, encontrei. Vamos lá então com Tonico e Tinoco, Bailão Gaúcho, 21h08. Tá aí pra vocês a hora e a música. Vamos lá. Preste atenção, é uma música muito linda que eu acho. Essa Bailão Gaúcho é pros gaúchos mesmo que Tonico e Tinoco fizeram essa música, com certeza. Vamos lá. A hora e a música.
1: 21 horas e 8 minutos.

0: Muito bem, então, é linda, né, essa música, 21 e 10 minutos, os gaúcho tomando mé. Vamos lá com Cacique Pajé, o Granfino e o Boiadeiro, tá aí para vocês, um abraço.
1: 21 horas e 11 minutos.

Muito bem, exatamente 21 e 24 minutos. Trouxemos aí Mala Amarela com o Zé Henrique Gabriel, Zilo e é. A música é do Zilo e Zalo, mas foi o Zico e Zeca que trouxeram essa música. É,

0: besta bailarina, goiano e paranaense, uma música muito linda, O Poder do Criador, e antes com Cacique e Pajé, O Granfino e o Boiadeiro. Vamos lá com mais música. Tá aí para vocês a... Essa música eu acho linda. Ela é longa, mas é bonito de ver aquela água murmurando, né, na sanguinha assim, né, correndo. É, a gente já lembra quando encheu o litro de vidro lá, o litro naquela biquinha lá de água gelada. Nossa geladeira era na sanga lá que vinha lá do meio do mato lá, das pedras, né? Então, esse tempo nunca podemos esquecer. Vamos lá então com a Lorena e Rafaela, Planeta Água. Tá aí a hora e a música.
1: 21 horas e 25 minutos.

0: Muito bem, é, vocês então ouviram aí, né, uma música que eu acho muito linda, eu gosto de todas as músicas das meninas que eu acompanhei, modo de dizer, né, agora já a gente não acompanha mais, poucas vezes a gente vê elas ao vivo, infelizmente, né, separaram a dupla, né, as maninhas e felizmente estão de volta, elas viram a falta que um achou da outra, é, então... Eu acompanhei quando começaram, quando uma tinha 5 anos e a outra 6 ou 7 anos. O pai delas acompanhando lá no estúdio, tocando com o violão, né? Então, eu acompanho um pouco a carreira da Lorena e Rafaela. Então é isso aí. Trouxemos então para vocês aí a música Planeta Água, né? A gente que se criou lá no mato, como se diz... Aquele murmúrio daquela águazinha correndo, né, por meio das pedras, assim, né? Então, tu volta lá no passado, tempo bom que não volta mais. Infelizmente, né? Então, é isso aí. Quero agradecer quem que tá nos acompanhando aqui. Vamos ver aqui. As pessoas que estão curtindo. É, Lisiane Aneshage. É, ela é lá do, acho que é ela, lá do Novo Barreiro, é a região antiga de Palmeiras, né? Eu, a minha terra é Sarandi e Liberato Salzano, é. E a Luciana Carvalho, a minha sobrinha, é lá das praias, lá, também está nos acompanhando. Lucas Silva, que é um ouvinte assíduo, obrigado, Lucas. Um abraço, vai a programação para todos vocês aí que estão curtindo, né? E também quem está compartilhando aqui, muito obrigado. É, aqui tem a. Vamos ver aqui. A Luciana Carvalho trouxe boa noite. A Lisiane Aneshage, é aqui em Novo Barreiro, escutando. O programa, muito obrigado. Vai um abraço para vocês aí, tudo de bom. Vai a programação para vocês. É, minha sobrinha tá ali. Vamos ver. Vamos ver aqui como é que vai a. Vamos ver lá. É, tá lá o feição, né? Ela trouxe uma boa noite. Vai a programação para todos vocês. Tô demorando para encontrar música do meu vizinho lá, meu amigo. É, hoje de tarde trabalhamos um pouco junto lá. O vizinho que valoriza o outro, o amigo, não precisa pedir para dar uma mão. Tu enxergando o que ele necessita, né? Quer uma mão? Ah, então é isso aí. Por isso que eu digo que temos que dar as mãos para ter um mundo melhor, mas tem que merecer também. É, eu digo sempre, né? Então, muito obrigado, ouvinte, amigos e amigas que estão aí conosco. Ah, o meu amigo lá, o Leandro, está nos acompanhando? Pode compartilhar aí, Leandro, ou curtir também. Nós acompanha aí ao vivo, a gente está ao vivo aí. Você pode me observar aí, viu, Leandro? É, pode curtir, pode compartilhar também, pedir a tua música aqui, daí aparece também a tua presença aqui. Muito obrigado, vai a programação para ti, tua esposa aí, eu esqueço o nome dela, e o teu guri, se tá por aí também, se sintam todos abraçados, todos vocês que estão curtindo e compartilhando, meu abraço, muito obrigado, que Deus abençoe todos. Vamos lá então para o nosso apoio, logo em seguida, mais música para vocês. 21:34.
1: 21:34. 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
3: 21:35.
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3: 21:36.
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0: muito bem. Vamos prosseguindo. 21:38 minutos. Pois é, tô procurando a música que o meu vizinho, meu amigo lá, o Leandro, pediu. Qualquer um, ele disse, do Trio Parada Dura. Vou ter que ir numa outra pastinha lá, ver se encontro uma que é aquela que eles dizem a panela, a tampa e a panela. É, vou ver se encontro. Tô sempre procurando e não tem jeito de eu encontrar o Trio Parada Dura aqui para você. Mas enfim, vamos com duas músicas para vocês aqui. Vamos, é uma música muito linda com Carlos César e Cristiano, Moça do Carro de Boi. Só com a voz da moça, né, invisível, os bois seguiam puxando o carro. Para vocês verem o que, que é o, né, a audição dos bichinhos, né? A gente não entende eles, mas eles entendem a gente. E de Paulo e Paulino, com a presença, né, com a companhia daquela que se foi, né, muito jovem, que é a Marília Mendonça, estrelinha, com o de Paulo e Paulino. Tá aí para vocês. Aquele abraço.
1: 21 horas e 39 minutos.

0: Obrigada, gente, obrigada. Tô aqui babando eles aqui, aí o DVD não continua, né? Obrigada, muito obrigada.
1: Mais aplausos.
2: Uma horas e 48 minutos.

0: lá com a música feminina também, é 21h53, vamos com Fim de Noite com Suza Mara, 21h53. Tô à procura ainda da música pro meu amigo lá do Trio Parada Dura, vou ter que buscar em outro lugar, aquela que fala sobre a tampa e a panela. É a única, vou ter que trazer ela, porque eu já procurei. Não sei o que está acontecendo, que não encontro o Trio Parada Dura. Será que eu vou ter que escrever, pedir aqui no Google? É, eu acho que eu vou ter que fazer isso. Pedir a música. Uma música do Trio Parada Dura. Vamos então. 21h53. Fim de noite. Suza Mara.
1: 21h53.

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0: Muito bem, 22 horas e 34 minutos. Trouxemos para vocês aí com o Barreirito, né? Aquela exclamação. Eu tenho disco do Barreirito, acho que 6 discos, mas fica esquecido, né? Os discos. Onde estão os meus passos com Barreirito? Viva a vida, milionário José Rico. Fim de noite com Suza Mara. Vamos para o nosso apoio, logo em seguida, mais música para vocês. Agradecendo aqueles que daqui de perto, os vizinhos aí perto que estão nos acompanhando, e os lá de longe também, muito obrigado. Um abraço a todos vocês. Que Deus abençoe. Sempre trazendo um beijo carinhoso para todas as crianças.
1: Horas e 4 minutos.
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1: 22 horas e 6 minutos. 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

0: bem, vamos prosseguindo. É, fui. A busca trouxe aqui com Os Parada Dura, trazendo lá pro Leandro. Tá ainda acordado, Leandro? Já. É, com Os Parada Dura, A Tampa e a Panela. Ele disse que era qualquer um. E eu procurei o trio Parada Dura desde o começo, quando ele pediu, e não encontrei. Mas eu vou ver, vou dar uma escrivinhada, pedir uma música com o trio Parada Dura. Esse aqui é Os Parada Dura, quando formaram a segunda ou terceira formação. Vamos lá então, especial pro meu vizinho lá, pro Leandro, a esposa lá, o filho, enfim, para vocês aí, um abraço. E a música com Os Parada Dura, A Tampa e a Panela, 22:07. Vamos lá então com a música, a hora certa e a música para vocês.
1: Duas horas e 8 minutos.

Muito bem, então trouxemos a tampa e a panela lá pro... É, não encontrei o tio Parada Dura, mas com os Parada Dura atendi o pedido então do meu amigo lá, meu vizinho, do Leandro. Muito obrigado, 22h11. Vamos com Zezé de Camargo e Luciano. Tão linda e tão louca. E com Bruno e Marrone. Não tente me impedir. Tá aí para vocês mais duas músicas.

22h26. Vamos com o Marcelinho de Lima e Camargo, Nosso Amor Já Era. E com o Leonardo, Flor do Meu Sertão. Quero agradecer o amigo aí que está conosco. Vamos ver aqui. Eu fiquei olhando assim porque... Será que é de cedo ainda? Que eu estava hoje cedo aí, mas hoje era músicas do nosso Torrão Gaúcho. Ah, ele entrou agora. Vamos ver aqui. Vamos ver. Ah, o Erno Wolfer Palt. É um bom dia. Ah, é um bom dia, amigo. É um bom dia para você também. Um bom dia para nós todos. Um bom domingo amanhã, né? Um abraço para ti. Muito obrigado pela companhia. Ele curtiu e está compartilhando também o Erno Wolfer Balter. É, quando era 22h05, ele curtiu e está compartilhando também. Muito obrigado. Erno Wolfer está curtindo e compartilhando. A Lisane Inês Hague, muito obrigado. Lá do Novo Barreiro, lá na região da antiga Palmeira, né? É, e também a Luciana Carvalho, lá na praia, minha sobrinha, também está curtindo e compartilhando. O Lucas Silva, meu grande amigo, que é um assíduo ouvinte também. Lucas Silva, muito obrigado. Vai a programação para todos vocês. Vamos aqui, vamos trazer o nosso amigo aqui junto conosco aqui. Vamos lá. Tá aí? É, o Erno Wolfbart. Vamos com mais música. Tá aí para vocês, mais música. Com Marcelinho de Lima. Ai, Camargo, Nosso Amor Já Era. Tá aí para vocês.

0: Estamos aí para vocês, aí com o Marcelinho de Lima e Camargo, Nosso Amor Já Era. Também com André e Adriano, participação de Gino e Jano, Vou Morar no Carro. E antes tivemos Rick Renner, Esse Amor é Você. Vamos lá com mais uma, antes de ir para o nosso apoio, com o Leonardo, Flor do Meu Sertão. Hora certa e a música.
1: 2 horas e 32 minutos.

0: 22:34.
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0: 22:35.
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0: 22:36.
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Muito bem, muito bem. Antes de nós ir para a próxima música, vamos trazer um serviço de utilidade pública que eu vou entrar aqui no WhatsApp para vocês que estão nos acompanhando. Vamos lá. Tem mensagem aqui no meu WhatsApp também, tem no Face. Só tenho que agradecer. Vamos ver aqui. Ah, é o Leandro. Mandou uma mensagem aqui, vou ouvir aqui. Vamos ver aqui.

0: vocês que estão nos ouvindo. 22h40. Então vou trazer aqui sobre a cachorrinha desaparecida. No dia 9 do mês passado ainda, a raça é o Dachshund, popular linguicinha que tem 3 anos, porte pequeno, pelagem popular mofada ou alecrim preta, com manchas cinzas. A dona é a minha filha, a Vera Aragão, que mora lá no bairro São Luís. Eles estão muito tristes por causa da minha neta também, né? Uma delas encontraram. E essa, que é a Nana, é que fugiram as duas, né? Saíram as duas de casa na madrugada do dia 9 de junho. O dia estava com a outra, as duas junto, né? As duas cachorrinhas. E uma foi adotada de uma amiga do bairro São Jacó. Que ela já, o instinto delas, atravessaram a faixa junto na altura da empresa Concrearte. A outra foi resgatada, que é a branquinha, né? Mais clarinha, no dia seguinte. Só a Nana, né, que foi para outras ruas e se perdeu. Então, tá aí, amigos e amigas que estão nos ouvindo, se souberem qualquer, né, uma informação que seja verdadeira, sobre essa cachorrinha, façam um favor. Ela atende por a Nana. A Nana, vamos ver aqui onde é que tá. Ela atende por esse nomezinho. É a Nana que fugiu de casa lá. Uma encontraram, né? E a Nana, essa que tem a pelagem que eu falei, né? Pelagem popular mofado ou alecrim preta, com mancha cinza. A dona dela é a Vera, minha filha. Vera Aragão. Então, quem souber uma informação bem nítida, né, que seja verdadeira, não aquele trote, ou alguém que esteja com ela aí, alguém que esteja com essa cachorrinha, devolva, façam esse favor. A minha neta, que é a Rafinha, né, a Rafaela Eduarda, tá muito triste sem a outra cachorrinha, que eram as duas companheiras dela em casa, né. Então façam esse biseco, peço encarecidamente, me façam esse favor de entregar. É um bem que as pessoas fazem, devolver a cachorrinha, que vocês vão pensar, não, né, aquela pessoa que achou e não devolveu até agora, uma comparação que esteja acontecendo, pois vai aliviar, vai dormir bem tranquila. Entreguei, fiz a minha parte, porque é aquele ditado: tu fazendo bem, não precisa reparar a quem, né? Tu deita tranquilo, faz a tua oração, dorme tranquilo e no outro dia tu levanta com a mente bem leve, com certeza. Não leva essa culpa de ficar com a cachorrinha da minha neta. Façam esse favor. Eu peço novamente, encarecidamente, aquela pessoa que encontrou, com esse aviso aí, desse falo, pode ligar quando eu tô aqui no rádio, até hoje mesmo. Pode ligar aqui pro número aqui do rádio, que é o 997-546409. 997-546409. Ou pro meu telefone, no meu WhatsApp, que é o 999-496536. 999-496536 é o meu WhatsApp. Façam esse favor. Eu peço mais uma vez encarecidamente para vocês ficar bem tranquilo se vocês façam esse obsequio. Deu para entender? Muito obrigado, amigos e amigas que estão aí, né, nos acompanhando. Vamos então, vamos com mais música para vocês. Vamos trazendo mais música. 22h45. É, vamos até às 11 da noite com música, até às 23 horas. Trouxemos já o último apoio. Vamos lá então. Vamos trazendo música. Vamos lá, vamos trazer aqui. Vamos ver qual é a música aqui com a Bruna Viola. Vamos lá com Bruna Viola. Macaco Velho, tá aí pra vocês. A hora e a música pra todos vocês que estão conosco. Que Deus abençoe todos.
1: 22 horas e 45 minutos.
0: E vamos juntos.
1: 22 horas e 45 minutos.

0: Muito bem, eu estava procurando aqui com César e Paulinho, aquela que as homenageia, a mãe deles, que é a Maquininha. É uma música muito linda, eles homenageiam a sua mãe. Ah, tá aqui, encontrei, eu ia trazer o Doença de Caboclo, mas é bonita essa. A Maquininha, vamos lá com duas músicas. É Manhã Sem Aurora com... Vamos ver aqui. Com Carlos César e Cristiano, Manhã Sem Aurora. E com César e Paulinho, Manhã... Vamos ver aqui. Manhã Sem Aurora. E depois eu boto mais uma música. 22h50. Vamos lá. 22h50 minutos. Só tenho que agradecer a todos vocês que nos acompanharam. Muito obrigado ao seu Erno Hofwelter, que trouxe um bom dia de domingo. É, para todos nós que merecemos. E amanhã, né? Eu tô, até estava olhando no meu celular aquela senhorinha do esporte lá dos Estados Unidos, está comentando sobre o jogo de amanhã. É, amanhã quero olhar o jogo do Brasil. É, a Bruna Viola, que eu acompanho, a Bruna Scopella, aliás, não é a Bruna, ela perguntou o que eu acho de quanto o Brasil vai ganhar. Eu escrevi umas respostas para ela, digo, não tenho opinião, o importante é que eles têm que se entrosar, o time se entrosar, bola de pé em pé, o importante é ganhar, simplesmente, poucas palavras e bastante aproveitáveis. Vamos lá então, vamos com mais música para vocês. Manhã Sem Aurora com Carlos César e Cristiano, e Maquininha com César e Paulinho. É, daqui um pouco eu já vou me despedir também. Vamos lá, vamos trazer para vocês a hora e as músicas. Tá aí, 22h52 minutos.
1: 2 horas e 52 minutos.

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1: Três horas e um minuto.

mineiro não perde o trem, com certeza, né? Perdeu o trem, às vezes perde o trem, pode perder até o emprego, né? Porque é aquele ditado. Acontece às vezes a pessoa se atrasar por um motivo ou outro, né? Mas perder o trem, às vezes, daí complica, né? Porque o patrão precisa do peão lá, ele quer saber que aquele local tem que estar aquela pessoa responsável por aquele horário. Então, mineiro não perde trem, então tá bom. Muito bem, então vocês ouviram aí. É, agora eu posso falar, o Leandro tá acordado ainda? É, agora por último, então encontrei uma ali, com o trio Parada Dura, daí escolhi essa, né? Mineiro não perde trem. É, então, e também trouxemos com o Canarinho Prisioneiro com Chico Rei Paraná. Infelizmente, um deles, né, não tá mais no nosso meio, mas deixou suas músicas aí, né, pra gente lembrar. Então, a música é uma lembrança eterna, como se diz, né? Tudo o que a pessoa puder deixar, né, escrito ou uma lembrança, né, sempre será lembrado. Muito bom, muito bom. E Maquininha também, né, com o César e Paulinho homenageando a sua mãe, né, que ele fala, ela não se cansava de costurar, né, para ajudar na carreira deles. Isso é muito bom, a família unida. E Manhã Sem Aurora, com o Carlos César e Cristiano. Tá aí, então, 23 horas e 6 minutos. Só me resta a me despedir de vocês, amigos e amigas, né, que estão aí ainda nos acompanhando. Só tenho que agradecer. Vamos lá, vou agradecer vocês. Agradecer o seu Erno Wolfenbart Butter. Trouxe um bom dia de domingo para todos nós. Muito obrigado para o senhor também. Que Deus te abençoe sempre. Vamos ver mais aqui quem que está conosco. Tem mais pessoa aqui. Vamos lá. Opa, aqui não está legal. Ué, o que está acontecendo? O que está acontecendo aqui?

agora encontremos. É aquele ditado, né? Vamos insistindo em nós se encontrar. Então agradeço o nosso amigo, o seu Erno Wolfwalter, trouxe para todos nós um bom domingo para todos nós, que Deus sempre abençoe. E também aqui de novo o Barreiro, aqui é de novo o Barreiro, vamos ver aqui quem que é. Vamos ver aqui. Ah, é Elisiane. Elisiane. Então, de novo o Barreiro. A Elisiane. Então, vou abrir aqui que é melhor. É aqui então o seu Erno Wolfwart trouxe um bom dia de domingo para todos nós, para o senhor também, Elisiane Inês, lá do novo Inês Hag, do novo Barreiro, muito obrigado, Inês. Elisiane, aliás. Luciana, minha sobrinha lá da praia, também está conosco, muito obrigado. O Lucas Silva, Lucas, muito obrigado. Que Deus te abençoe também, todos vocês que nos acompanharam. E aqueles, né, que nem meus vizinhos lá, amigos, que estão nos acompanhando, muito obrigado. Aqueles com o seu radinho, nós ouvindo, que Deus abençoe. Aquele pelo celular também, meu abraço, meu muito obrigado. Quero dar uma espiada aqui, se não tem mais alguma coisa aqui no nosso fone WhatsApp aqui do rádio, aqui vou dar uma espiadinha aqui. Quero agradecer. Ah, tem. Vamos ver aqui. Mensagem de voz. O Leandro mandou mensagem de voz me agradecendo. Tava muito boa a programação. Muito obrigado, Leandro. Vamos ver uma outra mensagem aqui. É. Vamos ver aqui.

Pois é, eu já estou encerrando. Vamos ver então, viu, amigo? Pediu uma com... Quero ver aqui. Vou baixar um pouquinho aqui o volume. Vamos ver. Então vamos lá, vamos atender o pedido do amigo também, né, que mandou mensagem de voz. Quando era já 23:07, agora é 23:11. Não vamos deixar de atender o ouvinte. Muito obrigado, amigo que está aí conosco, nós acompanhando. Um abraço, que Deus te abençoe. Vamos ver então. Não vamos deixar de atender o nosso ouvinte então, que pediu com Tião Carreiro e Pardinho, o Candeeiro. Vamos ver aqui.

Muito bem, muito bem. Vou atender o amigo. Procurei essa, o velho candeeiro, não. Não encontrei aqui. Vamos ver mais uma vez aqui. Vamos ver aqui. Rei sem coroa, rei do pagode, rancho do ipê, raiz, raiz, raiz do lar, o mundo no avesso, o negrinho, ah, o negrinho parafuso, filho, ele, estrela da madrugada, vamos ver aqui. Queria atender o amigo lá que pediu uma música. É, mas vou trazer então. Vou me despedindo e vou deixar essa música. Muito obrigado, amigos e amigas que nos acompanharam. Já agradeci antes e agradeço de novo. Que Deus abençoe todos vocês. Muito obrigado mesmo. Até terça-feira à noite. Se encontramos por aqui novamente, se Deus quiser, com a programação Show da Noite aqui com a Luiz Aragão. Até lá então, muito obrigado mesmo, né? Que Deus ilumine o caminho de todos vocês e um beijinho carinhoso para todas as crianças nesse momento, com certeza já estão no seu soninho. Que durmam com Deus e sonhem com os anjinhos. Vou trazer a música então. É, muito obrigado, meu Deus. Não tem

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1: 23:23.
2: Busque tua felicidade, seja incansável, ainda que seja necessário caminhar 1.000 milhas, mesmo que o caminho pareça inalcançável. Tenha fé e alcançarás grandes maravilhas. Ponha a tua vida nas mãos do Deus vivo. Ele faz das tempestades marés tranquilas. Ele é o Deus do impossível. Agradecemos a Deus por mais um dia de trabalho. Muitos se esforçaram para a realização dele. E agora à noite será momento de reflexão e momento de crermos que amanhã será melhor. Desejamos a todos uma excelente noite. E amanhã, bem cedo, nos encontraremos aqui, fazendo a sua vida melhor. Boa noite.
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1: 7:03.
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dia, Sapiranga, e a todos os ouvintes da Rádio Ferrabras FM. Tudo ótimo com vocês? Aqui é o teu comunicador Alan, fazendo a tua manhã maravilhosa de domingo ficar melhor ainda. É, está entrando no ar o programa Sintonia Musical. Agora são 7h05 da manhã. Vem comigo fazer a programação da melhor rádio aqui do Sul.

Ah, dá vontade de não tirar mais o volume. Eu adoro bandinha, adoro bandas, isso mesmo. O programa Sintonia Musical vai até as 10 horas da manhã com bandas, sempre estendendo até as 2 da tarde. Hoje também vou estar fazendo, na parte da tarde, a programação de sertanejas. É, e logo lá, acho que pelas 9, não... Deixa eu pensar aqui, eu acho que pelas 7, 8 da noite eu vou também estar aqui fazendo a programação de gaúchas. É, programação de bandas gaúchas. Vai ser meu primeiro domingo fazendo a programação de todo teu domingo. Ô Pentelho, ô Alan, aqui toda manhã e à tarde e à noite fazendo o teu domingo bomba. Então, um bom dia para todos os ouvintes e a todos os sapiranguenses, né? Lembrando, nós tivemos uma instabilidade na microfonia nesta semana, mas sim, o app tá funcionando. Você também pode ouvir a rádio pelo site. Isso mesmo, leva a gente no bolso. E vamos que vamos! Festa de alegria, banda Escala!

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3: 7 horas e 33 minutos.
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1: 8:04.
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2: 8 horas e 27 minutos.
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1: 8:54.
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3: 9:24.
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2: 9:49.
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1: 10:12.
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2: 10:42.
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1: 11 horas e 7 minutos.

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4: 11 horas e 42 minutos.

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3: 12:05.
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1: 12 horas e 37 minutos.
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2: 12 horas e 58 minutos.
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3: 13 horas e 25 minutos.

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1: 13:52.
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3: 14 horas e 7 minutos.
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0: João Neto Coisa e Linda.
1: Banda Mercosul. Obrigado a vocês pelo convite.
2: Obrigado. A gente tá ganhando um presente enorme de poder estar aqui junto com vocês. Parabéns. Que essa galera nota mil. Que energia maravilhosa. Obrigado a vocês pelo convite, tá? Bom.

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1: 14 horas e 33 minutos.
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3: 15 horas e 2 minutos.
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1: 15 horas e 29 minutos.
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2: 15 horas e 53 minutos.
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enquanto a Mariazinha, que era para mim uma música muito linda, eu estimava ela muito, mas os meus próprios filhos e outros não entendiam mais a língua alemã. Aí me preocupei muito em traduzir essa música, que era tão linda, para a língua portuguesa. Um dia estive na beira de um riacho e no outro lado havia um cume muito alto. E resolvi fazer a música sobre o pico da montanha. E deu no que deu.

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1: 16 horas e 22 minutos.
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1: 16:44.
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3: E falando no ar, não foi desta vez... que o Brasil ganhou, né? É, estamos fora. Pessoal, voltei. Estamos no ar, o teu comunicador, Alan, para fazer o finalzinho de noite, né? Do Sintonia Musical, para deixar o teu domingo um pouco animado depois da derrota do Brasil, né? Pra Noruega. Ah, já se foi. Vamos que vamos, porque a vida continua. É isso aí, meus amigos. Vamos fazer o quê, né? Ah, eu tô triste, né? Não temos muito o que lamentar. Já até mesmo... Pro Japão ali nós tivemos dificuldades, né, em manter um jogo equilibrado. O Brasil entrou muito, muito nervoso, né? E agora, então, estamos fora da Copa do Mundo. Tchau, Hexa. E vamos que vamos aqui no programa Sintonia Musical. Vem comigo, teu comunicador Alan tá aqui junto.

pessoal, eu estou sofrendo, pode ligar. É o 519-8480-7222. É lamentável, o Brasil tá fora. Agora são 19 horas e 10 minutos.

ela te escuta. Vamos que vamos no programa Sintonia Musical até as 10 horas da noite. Opa, opa, opa. É, olha só, esticando o programa pro teu domingo ficar animado.

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0: Ferrabras FM, agora são 19h29, teu comunicador Alan.
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Como eu disse, só música boa. Vem comigo, você tá na Rádio Ferrabras FM. Quero agradecer ao Enéas ali de Campo Bom, e também ao Eduardo aqui de Sapiranga. Um grande abraço, obrigado pelo carinho. Você também pode mandar mensagem durante a semana para ali eu passar aqui o teu nome no ar ou até mandar uma mensagem no WhatsApp de voz para a gente colocar aos domingos aqui é no 51984807222. Mandando aquele abraço, aquela saudação para um amigo, uma amiga, esposo, esposa e por aí vai. O filho, a filha, manda aquele carinho especial numa mensagem de voz aqui para o número 51984807222.

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1: Vem comigo, Alapuxa! Eita, aqui é o teu comunicador Alan F, da tua noite de domingo, animando a

0: essa história da Padre Cida, lá da minha querência, onde fui criado, né? Um amigo meu casou, né? Mas antes de se casar, quando era solteiro, é claro, não perdia uma festa, rapaz. Não perdia uma festa. E aí casou e parou de ir pras festas, pras baladas, parou de aquele jogo de futebol às quarta-feira, né? Mas, dali um tempo, a mulher dele resolveu ir pra casa dos pais dela, né? Ele diz, bem, hoje eu vou pra noitada. E não é que a mulher não avisou pra ele que ela voltava, né? Não avisou que ela voltava, né? Aí ele foi pra festa, tomou uns tragos, chegou em casa. Quem tava em casa? A mulher dele, deitada. Ele chegou pé por pé, de todo lado, né? A mulher dele. Tá. E eu correndo à noite, aquela cervejada fez um mal pra ele, rapaz de Deus, ele teve que ir pro banheiro, tá? E ele chegou no banheiro, abria a porta do banheiro, acendia a luz, fechava a porta, apagava a luz, abria a porta, acendia a luz, tá? E aí ele tava aqui gritando, brigando com a porta, mas aqui é o seguinte, eu abro essa porta, acende a luz, eu fecho a porta, apago a luz, aí a mulher, ouvindo aquele gritando, foi lá, né, foi correndo, chegou lá disse, mas bagaceiro, sai daí, não é que você tá mijando na geladeira.
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0: Vamos pra bailante, Indiana!
1: Sebão!
0: Tô indo!
2: Bailante do Funão ao vivo! Agora são 19h54 minutos. O teu comunicador, Alan F., se despede. Fiquem com Deus com a programação aí de músicas gaúchas até perto das 11 horas da noite. Um abraço e até domingo que vem com o Sintonia Musical desde as 7 da manhã até Deus quiser.

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